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0: palhaço menos eu.
1: Oi, você vem sempre aqui? Linda, onde foi que eu te vi?
0: Sei.
1: Qual é o seu signo?
0: Bom,
1: você faz o quê?
0: Que interessante.
1: Não, eu sou sincero.